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Oh, Campo Grande, cidade inesquecível onde vibra o chamamé. Talvez, talvez seja por isso que eu não te esqueço um momento sequer.

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